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1: Hora certa. 21:33.
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7: Hora certa.
8: 22 horas e 1 minuto.

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0: Hora certa. 22:37.
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1: 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Hora certa. 23 horas e 1 minuto.
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3: Hora certa.
4: 23 horas e 34 minutos.
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3: Hora certa. 12:07.

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3: Hora certa. 1:01.
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0: Hora certa.
1: 1:32.
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2: Hora certa. 2 horas e 1 minuto.

0: Hora certa.
1: 2:32.
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Rezaremos agora o Terço da Misericórdia, apresentando ao Coração de Jesus as nossas intenções, pedindo que Ele tenha misericórdia de nós e do mundo inteiro. Iniciemos, em nome do Pai, e do Filho, e do Espírito Santo. Amém. Apresente as tuas intenções para este Terço da Misericórdia.

0: Pai nosso que estais nos céus, santificado seja o vosso nome. Venha a nós o vosso reino. Seja feita a vossa vontade, assim na terra como no céu. O pão nosso de cada dia nos dai hoje. Perdoai-nos as nossas ofensas, assim como nós perdoamos a quem nos tem ofendido. E não nos deixeis cair em tentação, mas livrai-nos do mal. Amém. Ave Maria, cheia de graça, o Senhor é convosco. Bendita sois vós entre as mulheres, e bendito é o fruto do vosso ventre, Jesus. Santa Maria, Mãe de Deus, rogai por nós, pecadores, agora e na hora de nossa morte. Amém. Creio em Deus Pai Todo-Poderoso, Criador do céu e da terra, e em Jesus Cristo, seu único Filho, nosso Senhor, que foi concebido pelo poder do Espírito Santo, nasceu da Virgem Maria, padeceu sob Pôncio Pilatos, foi crucificado, morto e sepultado, desceu à mansão dos mortos, ressuscitou ao terceiro dia, subiu aos céus, está sentado à direita de Deus Pai Todo-Poderoso, donde há de vir julgar os vivos e os mortos. Creio no Espírito Santo, na Santa Igreja Católica, na comunhão dos santos, na remissão dos pecados, na ressurreição da carne, na vida eterna. Amém. Eterno Pai, eu vos ofereço o corpo e sangue, alma e divindade de vosso diletíssimo Filho, nosso Senhor Jesus Cristo, em expiação dos nossos pecados e os do mundo inteiro. Pela sua dolorosa paixão, tende misericórdia de nós e do mundo inteiro. Pela sua dolorosa paixão, tende misericórdia de nós e do mundo inteiro. Pela sua dolorosa paixão, tende misericórdia de nós e do mundo inteiro. Pela sua dolorosa paixão, tende misericórdia de nós e do mundo inteiro. Pela sua dolorosa paixão, tende misericórdia de nós e do mundo inteiro. Pela sua dolorosa paixão, tende misericórdia de nós e do mundo inteiro. Pela sua dolorosa paixão, tende misericórdia de nós e do mundo inteiro. Pela sua dolorosa paixão, tende misericórdia de nós e do mundo inteiro. Pela sua dolorosa paixão, tende misericórdia de nós e do mundo inteiro. Pela sua dolorosa paixão, tende misericórdia de nós e do mundo inteiro. Eterno Pai, eu vos ofereço o corpo e sangue, alma e divindade de vosso diletíssimo Filho, nosso Senhor Jesus Cristo, em expiação dos nossos pecados e os do mundo inteiro. Pela sua dolorosa paixão, tende misericórdia de nós e do mundo inteiro. Pela sua dolorosa paixão, tende misericórdia de nós e do mundo inteiro. Pela sua dolorosa paixão, tende misericórdia de nós e do mundo inteiro. Pela sua dolorosa paixão, tende misericórdia de nós e do mundo inteiro. Pela sua dolorosa paixão, tende misericórdia de nós e do mundo inteiro. Pela sua dolorosa paixão, tende misericórdia de nós e do mundo inteiro. Pela sua dolorosa paixão, tende misericórdia de nós e do mundo inteiro. Pela sua dolorosa paixão, tende misericórdia de nós e do mundo inteiro. Pela sua dolorosa paixão, tende misericórdia de nós e do mundo inteiro. Pela sua dolorosa paixão, tende misericórdia de nós e do mundo inteiro. Eterno Pai, eu vos ofereço o corpo e sangue, alma e divindade de vosso diletíssimo Filho, nosso Senhor Jesus Cristo, em expiação dos nossos pecados e os do mundo inteiro. Pela sua dolorosa paixão, tende misericórdia de nós e do mundo inteiro. Pela sua dolorosa paixão, tende misericórdia de nós e do mundo inteiro. Pela sua dolorosa paixão, tende misericórdia de nós e do mundo inteiro. Pela sua dolorosa paixão, tende misericórdia de nós e do mundo inteiro. Pela sua dolorosa paixão, tende misericórdia de nós e do mundo inteiro. Pela sua dolorosa paixão, tende misericórdia de nós e do mundo inteiro. Pela sua dolorosa paixão, tende misericórdia de nós e do mundo inteiro. Pela sua dolorosa paixão, tende misericórdia de nós e do mundo inteiro. Pela sua dolorosa paixão, tende misericórdia de nós e do mundo inteiro. Pela sua dolorosa paixão, tende misericórdia de nós e do mundo inteiro. Eterno Pai, eu vos ofereço o corpo e sangue, alma e divindade de vosso diletíssimo Filho, nosso Senhor Jesus Cristo, em expiação dos nossos pecados e os do mundo inteiro. Pela sua dolorosa paixão, tende misericórdia de nós e do mundo inteiro. Pela sua dolorosa paixão, tende misericórdia de nós e do mundo inteiro. Pela sua dolorosa paixão, tende misericórdia de nós e do mundo inteiro. Pela sua dolorosa paixão, tende misericórdia de nós e do mundo inteiro. Pela sua dolorosa paixão, tende misericórdia de nós e do mundo inteiro. Pela sua dolorosa paixão, tende misericórdia de nós e do mundo inteiro. Pela sua dolorosa paixão, tende misericórdia de nós e do mundo inteiro. Pela sua dolorosa paixão, tende misericórdia de nós e do mundo inteiro. Pela sua dolorosa paixão, tende misericórdia de nós e do mundo inteiro. Pela sua dolorosa paixão, tende misericórdia de nós e do mundo inteiro. Eterno Pai, eu vos ofereço o corpo e sangue, alma e divindade de vosso diletíssimo Filho, nosso Senhor Jesus Cristo, em expiação dos nossos pecados e os do mundo inteiro. Pela sua dolorosa paixão, tende misericórdia de nós e do mundo inteiro. Pela sua dolorosa paixão, tende misericórdia de nós e do mundo inteiro. Pela sua dolorosa paixão, tende misericórdia de nós e do mundo inteiro. Pela sua dolorosa paixão, tende misericórdia de nós e do mundo inteiro. Pela sua dolorosa paixão, tende misericórdia de nós e do mundo inteiro. Pela sua dolorosa paixão, tende misericórdia de nós e do mundo inteiro. Pela sua dolorosa paixão, tende misericórdia de nós e do mundo inteiro. Pela sua dolorosa paixão, tende misericórdia de nós e do mundo inteiro. Pela sua dolorosa paixão, tende misericórdia de nós e do mundo inteiro. Pela sua dolorosa paixão, tende misericórdia de nós e do mundo inteiro. Ó sangue e água que jorrastes do coração de Jesus, como fonte de infinita misericórdia para nós, eu confio em vós. Deus Santo, Deus Forte, Deus Imortal, tende piedade de nós e do mundo inteiro. Deus Santo, Deus Forte, Deus Imortal, tende piedade de nós e do mundo inteiro. Deus Santo, Deus Forte, Deus Imortal, tende piedade de nós e do mundo inteiro. Confiantes na misericórdia de Deus, perseveremos sempre na fé, na esperança e no amor. Abençoe-vos Deus Todo-Poderoso, Pai e Filho e Espírito Santo. Amém. Fique na paz e na alegria que vem de Jesus.
1: 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Hora certa. 3:10.
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2: Hora certa. 3 horas e 41 minutos.

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2: Hora certa. 4 horas e 1 minuto.

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1: Hora certa. 4:32.
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3: Hoje, da varanda de meu rancho, vi o sol nascer. Ele sempre aparece gratuitamente para todos. Oferece brilho, calor, vida nova, muita energia. Seus raios iluminam caminhos, matas e capinzais. Tocam as superfícies, purificam os lamaçais. O sol faz germinar nos prados a boa semente. Desperta gratidão, fé, afeto e contentamento na roda do mate e nos galpões de nossa gente. Ele mostra grandes e imensos horizontes. Ninguém pode laçar nem encabrestar sua luz. Onde há sol, não existe treva nem escuridão. Seu rastro luminoso nos mantém na trilha do bem. O sol nasce para todos e não é de ninguém. Onde a sombra aparece, o gaúcho apeia e descansa. Depois, retoma a cavalgada com mais confiança. É lindo o nascer do sol. Nos encanta seu arrebol. É um amigo verdadeiro que nos convida à lida e faz lembrar a todo instante o autor de nossa vida. Ninguém é afastado nem excluído de seu convívio. Ele permanece em nossa companhia até o fim do dia. O sol não tem predileções nem restrições, não delimita espaços nem impõe caminhos. O sol mostra o rosto da paz sem alambrados, faz florescer a esperança em cada novo dia. Abraça o perdão, alivia a dor, cura a ferida. O sol mostra possibilidades de uma vida melhor, espraiada na terra, no lar, no coração da gente. Vida feliz, iluminada, bem cuidada, em harmonia. Vida carregada do sonho de amor e fraternidade. Vida celebrada no rodeio da amizade.

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5: 6:38.
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1: Hora certa. 7:01.
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3: Bom dia, meus irmãos e irmãs. Hoje é domingo, dia 11 de outubro, vésperas da padroeira do Brasil. Por isso, continuamos a invocar a Mãe Aparecida. Ela que tem um santuário nacional dedicado, de onde romeiros de todo o Brasil vão buscar bênçãos e graças de Jesus por meio da Mãe. Em nome do Pai, do Filho e do Espírito Santo. Amém. Nossa Senhora da Conceição Aparecida, Mãe de Deus, Rainha dos Anjos, Advogada dos Pecadores, nesta manhã, a invocamos sendo padroeira do Brasil, de todos os brasileiros. Ó refúgio e consolação dos aflitos e atribulados, Nossa Senhora Aparecida, cheia de graça e de bondade, lançai sobre nós, brasileiros, devotos, um olhar favorável, para que sejamos socorridos por vós em todas as necessidades em que nos acharmos. E de modo particular, nesta manhã, faço o meu pedido. Nossa Senhora Aparecida, padroeira do Brasil, animados e com confiança a vós recorremos, tomando-vos para sempre como nossa mãe, nossa protetora, consolação e guia, esperança e luz na hora da morte. Nossa Senhora Aparecida, padroeira do Brasil, livre o Brasil de tudo o que possa ofender ao vosso Santíssimo Filho Jesus. Nossa Senhora, Mãe Aparecida, preservai-nos de todos os perigos da alma e do corpo. Dirigi-nos, ó Mãe, em todos os assuntos espirituais e temporais. Livrai-nos da tentação do demônio. Nossa Senhora Aparecida, padroeira, fazei que, trilhando o caminho da virtude, possamos um dia ver-vos e amar-vos na eterna glória com teu Filho. Nossa Senhora Aparecida, rogai por nós. Nossa Senhora Aparecida, intercedei por nós. Nossa Senhora Aparecida, fazei-nos dignos das promessas do teu Filho. Pai nosso, que estais no céu, santificado seja o vosso nome. Venha a nós o vosso reino. Seja feita a vossa vontade, assim na terra como no céu. O pão nosso de cada dia nos dai hoje. Perdoai-nos nas nossas ofensas, assim como nós perdoamos a quem nos tem ofendido. E não nos deixeis cair em tentação, mas livrai-nos do mal. Ó Deus, por intercessão de Nossa Senhora, a Virgem Mãe Aparecida, abençoai todos os brasileiros, os que vivem ao relento, os desempregados, os doentes. Abençoai o Brasil, as crianças, os jovens, os idosos, de modo especial as crianças no Dia da Criança. Nossa Senhora Aparecida, peça a teu Filho que abençoe a água, a roupa dos enfermos, as fotos de família. Em nome do Pai, do Filho e do Espírito Santo. Amém. Nossa Senhora Aparecida, cuidai do Brasil, em especial de nossas crianças. Amém.
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12: Hora certa. 7 horas e 26 minutos. 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
0: João Sampaio, o mestre Oscar Soares, do Juarez Machado de Farias e da família Guedes, queremos nos engarupar nesta canção Ange Flor, mandando além de um saludo de fronteira e um abraço de campo, também o nosso carinho a ti e a Zica. Com vocês aprendemos que a felicidade é o único bem que se multiplica ao ser dividido.

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1: Hora certa. 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
2: 7 horas e 43 minutos.
3: 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Uma história que ainda faz parte das conversas. 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

Irmãos e irmãs, o Senhor nos convida para o banquete do seu reino. Sua graça é oferecida a todos, mas exige de nós uma resposta de fé, conversão e compromisso. Com alegria e confiança, iniciemos nossa celebração cantando.

todos que estão no santuário, sejam todos bem-vindos. Saúdo a todos que estão nos acompanhando pela TV Evangelizar, as TVs irmãs, Rádio Evangelizar e as rádios irmãs, e milhares de pessoas que dizem e acompanham esta Santa Missa mais de 24 anos. Deus seja louvado. E vamos colocar tudo sob a proteção de Nossa Senhora Aparecida, que ela, como padroeira do Brasil, possa nos abençoar, abençoar nossa nação, abençoar o povo brasileiro, abençoar esta terra que a tem por rainha e mãe. Te amarei, Senhor.

0: Espírito Santo.
1: Amém.
0: Que a graça e a paz de Deus nosso Pai, de Jesus Cristo com o Espírito Santo, esteja com todos vocês.
1: Bendito seja Deus que nos uniu no amor de Cristo.
0: A liturgia começa da primeira leitura ao Evangelho, falando que este Deus de amor nos faz um grande banquete. O banquete é a missa. O banquete é o reino dos céus. Mas também a própria liturgia diz que alguns recusaram. Recusaram por interesses próprios. Quantas vezes nós também recusamos o convite do Senhor porque estamos acomodados, porque nos consolamos das nossas falhas e porque o pecado nos impede. Por isso, no momento de recolhimento, vamos pedir perdão aos nãos, às recusas que damos a Deus. Confessemos os nossos pecados. Confesso a Deus Todo-Poderoso e a vós, irmãos e irmãs, que pequei muitas vezes por pensamentos e palavras, atos e omissões, por minha tão grande culpa. E peço à Virgem Maria, aos anjos e santos, e a vós, irmãos e irmãs, que rogueis por mim a Deus nosso Senhor. Deus, de infinita misericórdia, Pai de bondade, perdoe os nossos pecados e nos conduz à vida eterna.
1: Amém.
0: Senhor, tende piedade de nós.
1: Senhor, tende piedade de nós.
0: Cristo, tende piedade de nós.
1: Cristo, tende piedade de nós.
0: Senhor, tende piedade de nós.
1: Senhor, tende piedade de nós.
0: Vamos juntos exultar em Deus, cantando esse hino de louvor, exultar em Deus pela nossa padroeira, Nossa Senhora Aparecida, cantando. Música.

0: sob a intercessão de Nossa Senhora Aparecida, qual a sua intenção? Coloque diante do Senhor, lembrando que ainda é possível para as outras missas, e você sempre pode dispor de ligar 0800 410 6060. Pode mandar um WhatsApp 41 3221 6060. Um mês de missa será celebrado na sua intenção, colocando diante de Deus, por intercessão de Nossa Senhora Aparecida, os nossos pedidos. Agradecer a todos os associados. E por meio da citação destes três, lembrar todos: Áurea Camargo Moura, Pinhão, Paraná; Ricardo de Oliveira Balbino, Dores do Indaiá, Minas Gerais; Ellen Diana da Silva Vieira, Fortaleza, Ceará. Nós vos pedimos, Senhor, que vossa graça nos preceda e acompanhe, e nos torne atentos para perseverar na prática do bem. Por nosso Senhor Jesus Cristo, vosso Filho, que é Deus, e convosco vive e reina na unidade do Espírito Santo, por todos os séculos dos séculos.
1: Amém. Amém. Liturgia da Palavra. Deus prepara o banquete do reino, para o qual todos somos convidados. Ouçamos.
2: Leitura do livro do profeta Isaías. O Senhor dos Exércitos dará neste monte para todos os povos um banquete de ricas iguarias, regado com vinho puro, servido de pratos deliciosos e dos mais finos vinhos. Ele removerá neste monte a ponta da cadeia que ligava todos os povos, a teia em que tinha envolvido todas as nações. O Senhor Deus eliminará para sempre a morte e enxugará as lágrimas de todas as faces e acabará com a desonra do seu povo em toda a terra. O Senhor o disse. Naquele dia se dirá: este é o nosso Deus, esperamos nele até que nos salvou. Este é o Senhor, nele temos confiado. Vamos alegrar-nos e exultar por nos ter salvo. E a mão do Senhor repousará sobre este monte. Palavra do Senhor.
1: Graças a Deus. O responsório de hoje é o Salmo 22, que tem por antífona: na casa do Senhor habitarei eternamente. Todos.
3: Na casa do Senhor habitarei eternamente.
1: Salmodiemos.

0: Leitura da carta de São Paulo aos Filipenses. Irmãos, sei viver na miséria e sei viver na abundância. Eu aprendi o segredo de viver em toda e qualquer situação, estando farto ou passando fome, tendo de sobra ou sofrendo necessidade. Tudo posso naquele que me dá força. No entanto, fizestes bem em compartilhar as minhas dificuldades. O meu Deus proverá esplendidamente com sua riqueza todas as vossas necessidades em Cristo Jesus. Ao nosso Deus e Pai, a glória pelos séculos dos séculos. Amém. Palavra do Senhor.
1: Graças a Deus.
2: Aclamemos o Santo Evangelho cantando.

0: Evangelho de Jesus Cristo, segundo Mateus.
1: Glória a vós, Senhor.
0: Naquele tempo, Jesus voltou a falar em parábolas aos sumos sacerdotes e aos anciãos do povo, dizendo: o reino dos céus é como a história do rei que preparou uma festa de casamento de seu filho. Ele mandou os seus empregados para chamar os convidados para a festa, mas eles não quiseram vir. O rei mandou outros empregados dizendo: dizei aos convidados, já preparei o banquete, os bois, os animais cevados já foram abatidos e tudo está pronto, vinde à festa. Mas os convidados não deram a menor atenção. Um foi para o seu campo, outro para os seus negócios, outros agarraram os empregados, bateram nele e os mataram. O rei ficou indignado e mandou suas tropas para matar aqueles assassinos e incendiar as cidades deles. Em seguida, o rei disse aos empregados: a festa do casamento está pronta, mas os convidados não foram dignos dela. Portanto, ide até as encruzilhadas dos caminhos e convidai para a festa todos os que encontrardes. Então, os empregados saíram pelos caminhos e reuniram todos os que encontraram, maus e bons, e a sala da festa ficou cheia de convidados. Quando o rei entrou para ver os convidados, observou ali um homem que não estava usando traje de festa e perguntou-lhe: amigo, como entraste aqui sem o traje de festa? Mas o homem nada respondeu. Então o rei disse aos que serviam: amarrai os pés e as mãos deste homem e jogai-o fora na escuridão. Ali haverá choro e ranger de dentes, porque muitos são chamados e poucos são escolhidos. Palavra da salvação.
1: Glória a vós, Senhor.
0: Que a palavra de Deus perdoe os nossos pecados.
1: Amém.
0: Querido povo de Deus, no coração de Curitiba, aqui neste santuário de Nossa Senhora de Guadalupe e Jesus das Santas Chagas, esta celebração tem o seu valor por si só, mas aqui nós somos chamados a refletir sobre esta liturgia. E peço que Nossa Senhora Aparecida nos ilumine e nos conduz a sermos verdadeiros discípulos do Senhor, bem como que de nossa padroeira irradie as graças que o mundo precisa, em particular o Brasil, em todas as suas necessidades. E nós sabemos o quanto precisamos que aquela que é a rainha do Brasil, a nossa padroeira, nos abençoe em tantas causas urgentes e necessárias. A minha homilia terá três partes. A primeira, falando da primeira leitura e do Evangelho. Neste ponto, vou me demorar um pouco mais, porque o Evangelho, uma vez que é uma parábola, tem que ser bem compreendido. Vamos começar pela leitura do profeta Isaías. Isaías está falando, e ele está falando por um povo que passa fome, está exilado, um povo que está sem pátria, sem templo, sem plantio, sem colheita, sem eira nem beira. Mas ele levanta uma voz da esperança para dizer: Deus prepara um grande banquete. Essa imagem deve perpassar. E não por acaso eu já vou fazer uma conexão com algo que logo depois vocês ouvirão e já ouviram em todas as missas e não pode passar despercebido. Felizes os convidados para a ceia do Senhor. Qual é a resposta? Eu não sou digno de que entreis em minha morada, mas dizei uma palavra e serei salvo. Mas é um convite, não é? Então já comecem ali a perceber um paralelo. É muito importante. Deus prepara um grande banquete. E neste banquete ele saciará a fome deste povo, saciará a sede dos descedentados. Mas mais do que fome física e sede física, é a fome de Deus, porque eles perderam o templo, eles se perderam com falsos ídolos. Então neste banquete, com iguarias, quitutes, eu não sei se você percebe na Bíblia e até na vida de Jesus, e eu posso dizer um pouco pela minha família, eu olho as fotos da minha família, quase todos é sentado na mesa comendo, de vocês também? A nossa vida é assim, gente, é típico da nossa, mas isso é bíblico. Pode pensar, Jesus resgatou a vida de Zaqueu, foi jantar com Zaqueu, depois lá na casa de Lázaro, Maria e Marta se pôs a servir. Então é impressionante, mas às vezes nós temos a religião como algo triste, e não é. Voltar-se para Deus tem que ser um motivo de alegria, porque Deus nos oferece o que Ele tem de melhor, as suas melhores iguarias. É como uma mãe que o filho vai chegar, você guarda a melhor coisa, não, quando vier eu vou abrir. É assim que Deus age, e é bonita essa imagem. É lindíssima essa imagem. Primeiro, porque nos tira essa visão de religião algo tristonho, enfadonho, mas nos coloca uma boa nova, evangelho, alegria, entusiasmo, restauração, celebração. A missa é isso. Por isso, não existe tal missa é de ação de graças, não. Toda missa é ação de graças, é banquete do Senhor. Por isso, o salmo que foi cantado, mais lindo ainda, na casa do Senhor habitarei eternamente. Se nós lembrarmos do filho, da parábola do pai de misericórdia, ou como chamamos do filho pródigo, a primeira atitude do pai, quando o filho pródigo chegou, mate um novilho gordo, faça uma festa, meu filho voltou. É assim que Deus nos quer. É importante ter essa imagem. Este é o emolduramento da liturgia de hoje. Este é o pano de fundo, vamos dizer, mas melhor do que o pano de fundo, é a moldura da grande obra de Deus. Nesse contexto, passemos para o Evangelho. E eu vou me demorar um pouco, porque no Evangelho eu quero explicar, porque é Mateus que escreve. E esses textos de Mateus, eles são escritos a partir de para quem ele escreve. Ele escreve para os judeus. Então aqui parece uma única parábola, mas os grandes estudiosos dizem que existe uma parábola, um segundo acréscimo e uma máxima. E vou explicar. Jesus está falando do reino dos céus. Que o reino dos céus é um grande banquete, é uma grande festa. Festa de quem? O reino dos céus é semelhante à história de um rei que fez a festa de casamento. Quem é esse rei? Deus. Quem é o noivo? Jesus Cristo. Quem é a noiva deste casamento? A humanidade. E se quiser, a igreja. Então entenda, é importante dar nome aos bois e compreender a parábola. Deus faz uma grande festa de casamento, onde o noivo é Jesus, a humanidade, a igreja, é a noiva. Portanto, o convite está feito. Vamos ao banquete. Ele manda 3 emissários por 3 vezes. Os primeiros vão e não aceitam. Os segundos vão e diz que alguns não aceitaram o convite porque estavam interessados nos seus campos, estavam interessados nos seus negócios. O fato é que não foram. Quem são eles? Os 2 primeiros emissários foram os profetas do Antigo Testamento, até João Batista. E não foi assim que agiram com os profetas? O próprio Isaías convidou e o povo não foi. Jeremias, Elias, Eliseu, Oséias, quantas vezes chamaram o povo para vir para a festa com Deus, conviver com Ele, amá-lo e amar os irmãos entre si? Aqui já começa um questionamento. Nós somos os convidados de hoje. Eu disse, toda missa é um convite. Mas quantas vezes nós nos excusamos? Nós até dizemos, ah, hoje eu não vou. Ah, eu não quero saber de Deus porque meus negócios estão bem, eu preciso me dedicar mais. Quando eu ficar velho, eu vou servir a igreja. Outros vão para o campo, outros vão para os negócios, outros estão preocupados com o mundo. Estes somos nós. E qual é a desculpa que estamos dando no momento para não dar um passo? Que passo, padre? Um passo na santidade. Um passo em sermos cristãos verdadeiros. Um passo, e já atino um ponto, de termos as roupas nupciais, a roupa para entrar no banquete. Que roupa é essa? Explico depois. Existe um terceiro emissário que vai, mas este Deus fala assim: olha, eles não quiseram, os judeus, eles não quiseram, às vezes nós. Então vão pelos caminhos e pegam todos, os bons e os maus, os mendigos, peguem todos e convidem para a festa, mas venham para a festa. Você deve lembrar um pouquinho que para Mateus, e isso é próprio de Mateus, a igreja não é lugar dos santos, é lugar dos bons e ruins. Vou dizer 2 textos. Lembra que não faz muito que pediram: Senhor, vamos arrancar o joio do trigo? Jesus falou: não, espere. Não teve um outro texto que o reino dos céus é como uma rede, que é a igreja, que pega peixes bons e ruins.

é que na convivência entre irmãos, um seja estímulo para o outro, para o crescimento, como diz São Paulo na sua segunda carta aos Coríntios, lá no capítulo 10, que vocês cresçam na fé e na santidade. Então fica o questionamento: tenho aceito o convite de Deus? Ou às vezes estou me auto-justificando para não me comprometer? Aí, terminado isso, parece que é a mesma parábola, mas não é, é um acréscimo. Porque você poderia se perguntar, não sei se passa pela tua cabeça, não parece estranho? O rei manda chamar todos, mendigos, bons e maus, e venham para a festa do jeito que vocês estão. E de repente ele põe reparo numa pessoa e diz: você não está vestido para a festa. Não parece estranho? Parece, no mínimo. Esse é um acréscimo. Porque Mateus acrescenta isso para nos passar um questionamento. Que somos convidados, o convite está aberto a todos, mas ao longo da nossa trajetória, entenda isso, ao longo da nossa vida cristã, nossas adorações, confissões, missas, obras de caridade, nós devemos nos vestir das roupas de uma festa. E que roupa é essa? A roupa batismal. Talvez vão entender, mesmo uma criança quando vai batizar, é bobeira essa história de azul e de rosa, é branco. O certo é o branco, é a roupa do batismo. Batismo de adulto, túnica branca, que a veste que o Senhor quer, não é a roupa, o tecido, meus irmãos, é o viver, revestir-se do batismo, que aos poucos, e isso eu vou dizendo, aberto está para todos, mas que aos poucos, eu e você, troquemos a nossa roupa esfarrapada, manchada do pecado, troquemos a nossa roupa, que às vezes nós queremos colocar remendo novo em roupa velha. Jesus diz que não, tem que trocar a roupa, homem novo, roupa nova, a do batismo. Aí você consegue compreender essa segunda parte, que nós temos um processo a ser seguido, que aberto está para todos e todos podem vir, mas passar por um processo de conversão. Mas Mateus usa a terminologia que ele era acostumado a ouvir dos fariseus, mais drástico, ali haverá choro e ranger de dentes para aqueles que negam. E aí vem a máxima, a máxima, que é uma frase incluída no final: muitos são chamados, poucos escolhidos. Isso não está dizendo, como alguns interpretam errado, que existe o número exato dos eleitos. Não, muitos são chamados, mas poucos aceitam o convite. Essa é a verdadeira interpretação, é assim que ensina a igreja. Espero tê-los ajudado a compreender a liturgia de hoje. Portanto, que nós, pela nossa prática, pela nossa vida, pelo nosso serviço, pela nossa espiritualidade, pela nossa convivência como irmãos, possamos cada dia colocar sobre nós a veste batismal, que possamos, não em palavras, mas em atitudes, aceitar felizes os convidados para a ceia do Senhor, ter essa consciência: eu não sou digno, Senhor, de estar neste

0: banquete. Eu não sou digno, Senhor, de estar nesta festa, mas basta uma palavra. Que palavra é essa? Não existe. Seria mera elucubração tentar descobrir que palavra é essa. Não. O perdoa, o converte-se. Basta, Senhor, a tua graça e eu serei salvo. Mas muitos são convidados, poucos aceitam o convite. Queridos irmãos e irmãs, esta parábola, junto com a primeira leitura, nos coloca uma visão bem diferenciada do que é seguir Deus. Seguir Deus traz alegria, tanto que é um dos dons e frutos do Espírito Santo, nos traz esperança, porque por mais que nós estamos vendo o mundo em guerra e a gente se pergunta, meu Deus, até quando? Por mais que nós estamos diante de um Brasil confuso, que está difícil de distinguir, me perdoe dizer, quem é o vilão, quem é o mocinho, hoje não ouse fazer essa distinção. Está muito complicado. Nós temos que ter fé. Fé de que a verdade prevalece, de que o reino dos céus há de imperar, de que os valores de Jesus Cristo são por eles que devemos dar a vida. A segunda parte da minha homilia não tem como passar batido a segunda leitura. Paulo está preso em Éfeso. E ele passa fome. E a comunidade de Filipos, eu fiz os caminhos de Paulo, como é bom essas peregrinações, feliz quem pode. Pena que nem todos possam, porque me vem aqui a lembrança de Filipos. Diante da fome de Paulo, eles fazem uma cesta, vamos dizer assim, fazem uma ajuda e mandam para a prisão. E Paulo diz, agradecido, sei viver na riqueza, sei viver na pobreza. Sei passar fome, sei estar no bem. Tudo posso naquele que me fortalece. Paulo feliz pela ajuda da comunidade de Filipos. Mas algo que ele diz que deveria ficar no nosso coração. Mesmo quando nos achamos indignos de ir ao banquete, mesmo quando nos achamos impossibilitados de mudar o mundo, mesmo quando estamos numa provação que parece que tudo vai dar errado, repetir dentro de você e de mim, tudo posso naquele que me fortalece. Repitam, tudo posso naquele que me fortalece. Mais uma vez, tudo posso naquele que me fortalece. Eu tenho com este texto uma dimensão afetiva muito forte, porque é o lema da minha ordenação. Mas não só por isso, porque já me tocava muito. E para terminar, a terceira parte, pedir que Nossa Senhora Aparecida possa abençoar mais uma vez esta súplica. Abençoar o Brasil inteiro nesses tempos difíceis, tempo de eleições, tempos de verdades e inverdades. Que Nossa Senhora Aparecida possa abençoar as crianças, possa abençoar os professores. Muito breve se celebrará o dia de Santa Teresa d'Ávila. Possa abençoar a Igreja do Brasil e que todos nós saibamos, no céu nós temos uma mãe com um rosto brasileiro. Amém. Creio em Deus Pai Todo-Poderoso,
1: Criador do céu e da terra, e em Jesus Cristo, seu único Filho, nosso Senhor, que foi concebido pelo poder do Espírito Santo, nasceu da Virgem Maria, padeceu sob Pôncio Pilatos, foi crucificado, morto e sepultado, desceu à mansão dos mortos, ressuscitou ao terceiro dia, subiu aos céus, está sentado à direita de Deus Pai Todo-Poderoso, donde há de vir a julgar os vivos e os mortos.
0: Creio no Espírito Santo, na Santa Igreja Católica, na comunhão dos santos, na remissão dos pecados, na ressurreição da carne e na vida eterna. Amém. Elevemos confiante as nossas preces a Deus.
2: Ao final de cada prece, rezemos: Senhor, atendei-nos em vossa bondade.
0: Senhor, atendei-nos em vossa bondade.
2: Dai, Senhor, à vossa Igreja um renovado ardor missionário, para que convide todos os povos a participar do banquete do vosso reino, nós vos pedimos.
0: Senhor, atendei-nos em vossa bondade.
2: Ajudai, Senhor, os enfermos, desempregados e abandonados, para que encontrem solidariedade, consolo e auxílio em suas necessidades, nós vos pedimos.
0: Senhor, atendei-nos em vossa bondade.
2: Dai-nos, Senhor, a graça de participarmos sempre da mesa da palavra e da Eucaristia, para que, revestidos das virtudes do Evangelho, sejamos fiéis discípulos de Cristo, nós vos pedimos.
0: Senhor, atendei-nos em vossa bondade.
2: Concedei, Senhor, pela intercessão de Nossa Senhora Aparecida, a paz à nossa nação, proteção às famílias e às nossas crianças, para que cresçam cercadas de amor, fé e esperança, nós vos pedimos.
0: Senhor, atendei-nos em vossa bondade. Atendei-nos, ó Pai, nós vo-lo pedimos, por teu Filho no Espírito Santo.
1: Amém. 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Cantemos. Música.

0: Orai, irmãos e irmãs, para que esta nossa família, reunida em nome de Cristo, possa oferecer um sacrifício que seja aceito por Deus Pai Todo-Poderoso.
1: Receba, o Senhor, por tuas mãos este sacrifício, para a glória do seu nome, para nosso bem e de toda a sua santa igreja.
0: Acolhei, Senhor, as preces dos fiéis com a oblação do sacrifício, para que possamos, por este serviço da nossa piedosa devoção, alcançar a glória dos céus. Por Cristo nosso Senhor.
1: Amém.
0: O Senhor esteja

0: verdade é digno e justo, é nosso dever e salvação dar-vos graça sempre em todo lugar. Senhor Pai Santo, Deus Eterno e Todo-Poderoso, pois pelo sangue do vosso Filho e pela força do Espírito, quisestes congregar de novo os filhos dispersos pelo pecado, para que a Igreja, povo reunido na unidade da Trindade, seja reconhecida como corpo de Cristo e templo do Espírito Santo, para o louvor de vossa imensa sabedoria. Por isso, unidos aos coros dos anjos, nós vos louvamos, dizendo alegres a uma só voz:
1: Santo, Santo, Santo, Senhor Deus do Universo, o céu e a terra proclamam a vossa glória. Hosana nas alturas, bendito que vem em nome do Senhor. Hosana nas alturas.
0: Ó Pai, vós que sempre quisestes ficar perto de nós, vivendo conosco no Cristo, falando conosco por Ele, mandai o vosso Espírito Santo, a fim de que nossas ofertas se mudem no corpo e no sangue de nosso Senhor Jesus Cristo.
1: Mandai vosso Espírito Santo.
0: Na noite em que ia ser entregue, ceando com os seus apóstolos, Jesus tomou o pão e deu em suas mãos, olhou para o céu, vos deu graças, partiu o pão e entregou aos seus discípulos, dizendo: Tomai todos e comei. Isto é o meu corpo, que será entregue por vós.

mesmo modo, ao fim da ceia, tomou o cálice em suas mãos e, dando graças novamente, entregou aos seus discípulos, dizendo: tomai todos e bebei, este é o cálice do meu sangue, o sangue da nova e eterna aliança, que será derramado por vós e por todos para a remissão dos pecados. Fazei isto em memória de mim.

0: Tudo isto é mistério da fé.
1: Toda vez que comemos este pão, toda vez que bebemos este vinho, recordamos a paixão de Jesus Cristo e ficamos esperando sua vinda.
0: Recordamos, ó Pai, nesse momento, a paixão de Jesus nosso Senhor, sua ressurreição e ascensão. Nós queremos a vós oferecer este pão que alimenta e que dá vida, este vinho que nos salva e dá coragem.
1: Recebei, ó Senhor, a nossa oferta.
0: E quando recebermos pão e vinho, e o corpo e o sangue dele oferecidos, o Espírito nos una num só corpo, para sermos um só povo em seu amor.
1: O Espírito nos una num só corpo.
0: Protegei vossa igreja, que caminha nas estradas do mundo rumo ao céu, cada dia renovando a esperança de chegar junto a vós na vossa paz.
2: Caminhamos na estrada de Jesus.
0: Dai ao vosso servo, Papa Leão XIV, ser bem firme na fé e na caridade, e a Peruso, que é bispo desta igreja, muita luz para guiar o vosso povo.
1: Lembrai-vos, ó Pai, da vossa igreja.
0: Esperamos entrar na vida eterna com Maria, Mãe de Deus e da igreja, os apóstolos e todos os que na vida souberam amar Cristo e seus irmãos.
1: Esperamos entrar na vida eterna.
0: Abri as portas da eternidade aos que chamastes para outra vida. Acolhei-os junto a vós, bem felizes no reino que para todos preparastes.
1: A todos dai a luz que não se apaga.
0: E a todos nós aqui reunidos, que somos povo santo e pecador, dai-nos a graça de participar do vosso reino, que também é nosso. Por Cristo, com Cristo em Cristo, a vós, Deus Pai Todo-Poderoso, na unidade do Espírito Santo, toda honra e toda glória, por todos os séculos dos séculos.
1: Amém.
0: Com fé e confiança, rezemos juntos a oração que o Senhor nos ensinou. Pai nosso, que estais nos céus, santificado seja o vosso nome. Venha a nós o vosso reino. Seja feita a vossa vontade, assim na terra como no céu. O pão nosso de cada dia nos dai hoje. Perdoai-nos as nossas ofensas, assim como nós perdoamos a quem nos tem ofendido. E não nos deixeis cair em tentação, mas livrai-nos do mal. Livrai-nos de todos os males, ó Pai, dai-nos hoje a vossa paz. Ajudados pela vossa misericórdia, sejamos sempre livres do pecado e protegidos de todos os perigos, enquanto aguardamos a feliz esperança e a vinda do nosso Salvador Jesus Cristo.
1: Vosso é o reino, o poder e a glória para sempre.
0: Senhor Jesus Cristo, dissestes aos vossos apóstolos: eu vos deixo a paz, eu vos dou a minha paz. Não olheis os nossos pecados, mas a fé que anima a vossa igreja. Dai-lhe, segundo o vosso desejo, a paz, a unidade. Vós que sois Deus com o Pai e o Espírito Santo.
1: Amém. Amém.
0: Aos que estão aqui presencialmente, a todos que nos acompanham pela TV, rádio, aplicativos, YouTube, que a paz de Jesus esteja com todos vocês.
1: O amor de Cristo nos uniu. Cordeiro de Deus, que tirais o pecado do mundo, tende piedade de nós. Cordeiro de Deus, que tirais o pecado do mundo, tende piedade de nós. Cordeiro de Deus, que tirais o pecado do mundo, dai-nos a paz.
0: Escutem, portanto, o convite que é feito agora e lembrem da liturgia. Felizes os convidados para a ceia do Senhor. Eis o Cordeiro de Deus, eis aquele que tira o pecado do mundo.
1: Senhor, eu não sou digno de que entreis em minha morada, mas dizei uma palavra e serei salva.
3: A Eucaristia é a antecipação do banquete do Reino de Deus. Cantemos.

0: Deus Todo-Poderoso, nós vos pedimos humildemente, assim como nos alimentais com o sacramento do corpo e sangue de Cristo, fazei-nos participar da natureza divina, por Cristo nosso Senhor.
1: Amém.
0: Eu quero primeiro fazer um convite. Pentecostes do ano que vem acontecerá em Assis, na terra de Santa Clara, São Francisco e São Carlos Acutis. 60 anos da renovação carismática católica. Eu estarei presente e convido você a fazer parte desta peregrinação. Será em maio de 2027. Mas veja que maravilha, é a primeira vez que faço o sul da Itália. Nós começamos a peregrinação em Palermo, onde tem uma belíssima igreja que inclusive foi inspiração de fazer estes retábulos. Iremos a Selafu. Deus abençoe que coloquei Siracusa, porque lá é a terra de Santa Luzia. Eu tenho uma promessa a cumprir lá, pois lá ela foi martirizada e tem os restos mortais. Vamos a Taormina, de Taormina a Pompeia, Nossa Senhora do Rosário de Pompeia, Costa Amalfitana, Ilha de Capri, inclusive lá uma igreja de São Miguel Arcanjo, em Nápoles, onde tem o sangue de São Januário, o tesouro de São Januário que se liquidifica. Depois chegaremos em Assis, 2 dias em Assis, visitando os lugares de São Francisco, Santa Clara e o corpo de São Carlos Acutis, e terminamos em Roma, com a visita às basílicas papais, e também está previsto uma audiência desses 60 anos com o Papa Leão XIV na Sala Paulo VI. Mais informação, 419-8753-3300. Quero lembrar a todos, dia 31 de outubro, teremos o Evangelizar é Preciso Fortaleza, que vai ser no aterro da Praia de Iracema. Você é nosso convidado, a partir das 12 horas. Dia 2 de novembro, temos a missa de finados, às 8 horas da manhã, em frente ao cemitério da Água Verde. Dia 11 de novembro, eu estarei em Cascavel, um convite para Expovel, às 21 horas, para um show. Dia 21 de novembro, eu estarei em Salvador, na Avenida Luiz Viana, Canta o Eterno Salvador. E deixei para o final, antes da bênção, para fazer um apelo. 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Ajude-nos, queremos deixar isso aqui lindo. Nossa Senhora merece ou não merece?
2: Merece.
0: Então nos ajude, por favor. Bênção dos objetos. Deus de misericórdia e de bondade, abençoai e santificai estes objetos que foram feitos para honrar vosso diletíssimo Filho, nosso Senhor Jesus Cristo. Que na terra tenhamos a intercessão e no futuro a glória eterna. Por Cristo, Senhor nosso.
1: Amém.
0: O Senhor esteja convosco.
3: Ele está no meio de nós.
0: Dai-nos a bênção, ó Mãe querida, Nossa Senhora Aparecida.

0: do Espírito Santo.
1: Amém.
0: Viva Nossa Senhora Aparecida.
2: Viva.
0: Viva Jesus das Santas Chagas.
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8: Hora certa.
4: 9:03.
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11: Estimados fãs e amigos gauchada do Brasil, aqui estou para mais um programa para vocês. Esperando que com ele possamos agradá-los, diverti-los e estreitarmos as nossas relações de amizade e de respeito. Já vai aqui, de pronto, abraços gaúchos a quem vive aqui no Rio Grande, quem me ouve por aqui, em mais de 100 emissoras aqui, e também em outros queridos estados do país e pela internet, onde as pessoas nos ouvem, tanto pelas emissoras que temos nesses outros estados, em parceria, obviamente, como pela internet. Então, todos sejam bem-vindos. Hoje vou trazer como dica de saúde algumas pílulas de vida, pílulas para tornar a vida das pessoas melhor. Serão pílulas para aprender a sonhar em qualquer idade. E novamente vou me valer dos ensinamentos do famoso médico gaúcho Dr. Fernando Lucchesi. Esse homem escreveu coisas lindas, verdadeiras e profissionalmente corretas, na minha avaliação. Médico consagrado. Tenho trazido muito da sua obra aqui no programa, todos os ouvintes são testemunhas. Depois trarei um pequeno poema cujo título é Forças do Bem e do Mal, escrito pelo meu amigo e irmão Ivo Ladislau, um conceito intelectual de nosso Rio Grande. Para que ria um pouco, selecionei umas boazinhas. Serão 10 piadinhas curtas, piadinhas de salão, mas tudo para diverti-los. Meu amigo Ganso e eu rodaremos muitas músicas dos Serranos e, como faixa especial, irei destacar Rio Herido, na interpretação da cantora Nádia Galdós. E no momento nobre estarei a conversar, prosear com os talentosos colegas da dupla Enzo Munari e Léo Pereira, que por primeira vez vem ao nosso programa. E tenho uma surpresa para vocês. Eles estarão de gaita e violão na mão. Vão cantar algumas músicas aqui ao vivo e a cores. É uma novidade hoje que eu estou trazendo para vocês aqui, porque normalmente nós só rodamos, como sabem todos, as músicas gravadas. Mas hoje abriremos essa exceção, mercê da competência desses queridos colegas. 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
11: Agora vem a boa música do programa a todos que nos brindam com sua audiência. Festa do Morro Feio, clássica música dos irmãos Bertucci na nossa interpretação, e Bolicho do Tio Candinho. Vai lá, Ganso!

0: Rodamos para vocês, dos irmãos Bertucci, Festa do Morro Feio, e depois do Telmo de Lima Freitas, Bolicho do Tio Candinho, ambas da interpretação dos Serranos. Breve intervalo e em seguida voltaremos.
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9: 9:19.
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0: De volta à agradável companhia de todos vocês, queridos ouvintes, com o programa Encontro com os Serranos. 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
0: 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Meus ouvintes, aqui no Encontro com Serranos, pílulas para aprender a sonhar em qualquer idade. Assim nos ensina o médico Fernando Luquezzi. Namore, tenha amigos do sexo oposto. A beleza está na alma, não importa qual o corpo que a carrega. A sinceridade mora em um aperto de mãos. A amizade é a forma mais desinteressada de amor. O coração é um motor movido a carinho e afeto. O carinho é o combustível do coração. Eu era paralítico de espírito e foi preciso ficar paralítico das pernas para fazer o espírito voar. Assim escreveu Thomas Magalhães, relata o médico referido. Prossigo no que disse o Dr. Luquezzi. Busque no passado as situações que lhe deram mais prazer e procure revivê-las em sonho. Cuidado, a história nunca se repete. Por isso, pense bem antes de querer tornar o passado uma realidade presente. O coração está nos detalhes. Temos que revisar o provérbio chinês que diz: nunca volte a um lugar onde foi feliz. Melhor dizer, volte sempre e capture os restos de felicidade e emoção que deixou no passado. Sonhar é provavelmente a única coisa grátis disponível para qualquer pessoa. Nas coisas do amor, uma pessoa adquire a idade do ser que ama. A idade não protege contra o amor, mas o amor protege contra a idade. Covarde não é quem chora por amor, mas quem não ama para não chorar. O futuro é uma astronave que tentamos pilotar. Não tem tempo nem piedade, não tem hora de chegar. Assim disse ou disseram Toquinho e Vinícius. E ele conclui agora o Dr. Luquezzi. Em caso de dúvida, ame e sonhe. São as pílulas para aprender a sonhar em qualquer idade. Também em qualquer idade, a senhora e o senhor, caro ouvinte, podem ir a baile dos serranos. Tanto com seus netos, com seus filhos, de cadeira de roda. Muitas pessoas já foram nossos bailes de cadeira de roda, já saídos do palco para abraçar, conversar um pouco com pessoas de cadeira de roda. Os bailes gaúchos são bailes maravilhosos, onde há um congraçamento de todos os familiares. É baile de família, baile tradicionalista. Então, meus ouvintes, apareçam nos bailes dos serranos e de outros colegas que realmente se identifiquem com a música gaúcha, porque ali o ambiente é muito sadio e construtivo. E lá não tem idade. Façam vocês as idades que vocês quiserem e vão para os bailes, vão dançar, vão se animar e vão viver com alegria e entusiasmo junto aos seus amigos e familiares. Vão ouvir músicas dos serranos bonitas como essas que vou rodar agora. Não dou sangue para mutuca e marcas do tempo. Vai lá, ganso!

0: Rodamos para vocês do Paulo Garcia, Não Dou Sangue para Mutuca. E depois do Joca Martins e do Diego Miller, Marcas do Tempo. Um breve intervalo e logo a sequência desta edição aos nossos queridos ouvintes. Até já!
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3: 9h36.
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5: Regressando com o nosso encontro, a agradabilíssima companhia dos nossos fãs e amigos, por essa que é a sua rádio favorita, sua rádio do coração. 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
5: Meus amigos ouvintes, aqui no nosso encontro, um texto cujo título é Forças do Bem e do Mal. Escrito por Ivo Ladislau, um poeta do Rio Grande do Sul, meu particular amigo e irmão de uma ordem maior, justa e perfeita. O bem e o mal convivem na mesma estrada, às vezes longe, às vezes na mesma alma. Somos luz e sombra num só coração, buscando o caminho que acenda a direção. O mundo é um mistério de povos, estrelas e chão, de seres que se encontram por acaso ou intenção. Que a força do bem desperte e abrace esse país continente, que proteja os inocentes e silencia o mal que fere a gente. Que venham as luzes do bem, fortes como o amanhecer, e levem as sombras cansadas para além do que se possa ver. Amém. Assim escreveu Ivo Ladislau. Como disse, é um escritor intelectual aqui do nosso Rio Grande do Sul. E vamos trazer mais música a quem nos está prestigiando. É a hora de exibirmos a faixa especial. Ela nos chega com a voz da cantora Nádia Galdós, na música Rio Herido. E depois rodaremos outras andanças. Vai lá, amigo Ganso!
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0: Rodamos como faixa especial Rio Herido, na interpretação da cantora Nádia Galdós. E de minha autoria, Edson Dutra, Outras Andanças, na interpretação dos Serranos. Pequeno intervalo e logo seguiremos com o programa, certamente tendo o prestígio de todas as senhoras e os senhores, o que é muito honroso para nós. Até já, meus ouvintes.
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5: Hora certa.
2: 9 horas e 52 minutos.
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De volta com o nosso encontro sob o prestígio da companhia de todos os nossos queridos ouvintes. 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Aqui no encontro, boazinhas rápidas que recolhi aí para todos vocês. Avó Andarilha. Minha avó começou a andar 5 quilômetros por dia quando ela tinha 70 anos. Agora ela está com 85. Não fazemos ideia onde ela se encontra. Coitadinha das minhas avós. Estão no céu, mas nunca fizeram tanta quilometragem assim. Dica de espanhol. Sabe qual o nome do intestino do boi em espanhol, meu amigo Ganso? Intestino delgado. O que um tijolo falou pro outro? Há um ciumento entre nós. Joãozinho levou o boleto de pagamento da sua escola para o pai. Meu Deus, mas como é caro estudar no seu colégio, disse o pai. Joãozinho respondeu: e olha que eu sou o que menos estuda da minha turma. Era tudo que o pai não queria ouvir. Um rapaz chegou num velório e a primeira coisa que perguntou foi: qual é a senha do Wi-Fi? Um parente incomodado disse: respeite o falecido. E ele perguntou: é tudo junto? O que o cadarço falou para o tênis? Eu me amarro em você. Por que o jacaré tirou o filho da escola? Porque ele é reptiliano. Quem cria essas coisas aqui tem que ser aplaudido, né? Incrível. Você sabe quem é o rei dos queijos, meu amigo Ganso? Não? É o rei queijão. Compreendeu? E agora a última aí, ó. Por que o porco está sempre feliz? Porque está de bacon com a vida. Traremos agora mais músicas dos serranos para vocês. Vamos brindá-los com Meu Basto e depois Meu Martírio. Vai lá, Ganso.

0: Rodamos para vocês, do Alex Silveira e do Daniel Afonso Raque, Meu Basto, e do Criolo Batista, Meu Martírio, ambas canções na interpretação dos Serranos. Depois de ouvirmos as músicas anunciadas, faremos um breve intervalo e logo já estaremos adentrando ao momento nobre, porque já estão aqui chimarreando comigo com uma boa erva buena, olha aí, ó. Boa erva buena. Buena é a marca da erva mate. Provem-na, vocês vão aprová-la. Enzo Munari e Léo Pereira estarão comigo no momento nobre, como já anunciei. Até já, meus ouvintes.
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2: Hora Certa. 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
3: 10 horas e 4 minutos.
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0: 88837. O programa Encontro com Serranos volta à audiência de todos que nos prestigiam com essa amável sintonia. 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
0: De volta com o nosso programa. Tenho aqui ao meu lado Enzo Munari e Léo Pereira. Estamos mateando aqui, para minha alegria, vieram visitar o programa e eu já de pronto cumprimento aí o Enzo Munari e peço que ele cumprimente os ouvintes.
12: Buenas, doutor Edson Dutra, que prazer imenso poder estar de volta ao Encontro com os Serranos no rádio, né? Porque também já tivemos no Encontro com os Serranos na TV. E falo de volta porque há muitos anos estive com o Rodrigo fazendo, né, esse programa, quando ainda era gravado lá no Anelli.
0: Sim.
12: E é muito feliz poder estar ao lado do senhor mais uma vez. A gente que é fã incondicional do trabalho do senhor e dos Serranos, é muita alegria poder estar mais uma vez aqui. Né, Léo Pereira?
13: É isso, companheiro. Só agradecer, doutor, pelo convite, mais uma vez, pelo espaço.
0: Obrigado.
13: E, como disse o Enzo, a gente fica feliz demais.
0: Tá certo. Bom, me fale, Enzo, tu tiveste o teu início, como o Rodrigo teve, num grupo lá de Osório. Discorra um pouquinho sobre a tua trajetória até chegar à dupla de hoje.
12: É, eu vim meio que seguindo os passos do Rodrigo, né?
0: Sim.
12: Porque o Rodrigo fundou o Voz do Vento em Osório e durou por alguns anos. O Rodrigo veio morar em Porto Alegre para tocar no Tchê Barbaridade. Acabou o conjunto Voz do Vento, a gente reformulou, né? A gente refez o conjunto com a gurizada lá da cidade, né? Juquinha, da Costa, Thiago, meu irmão, Cássio na guitarra.
0: Thiago, baixista.
12: Uhum. E pós Voz do Vento, ingressei no Tchê Barbaridade em 98 até 2002. Em 2002 eu fiz a dupla com o Rodrigo, a gente fez a dupla, né?
0: Sim.
12: Nossa dupla durou 13 anos.
0: Sim.
12: E
0: logo após o Rodrigo ter saído aqui do Serrano.
12: Isso aí, logo após.
0: Rodrigo que marcou indelevelmente a presença dele nos Serranos, com lindas músicas e com uma presença de palco invejável. Cantor de frente, uma pessoa extraordinária, fora o artista, uma pessoa, não é por estar aqui na tua presença, Enzo, mas o Rodrigo é uma joia de pessoa, uma simpatia, uma lealdade, é um gentleman.
12: É.
0: O homem é um.
12: É
0: tudo de bom.
12: Rodrigo
0: Munari significa tudo de bom.
12: Não é porque meu irmão, mas um dos maiores cantores que eu conheço, chama-se Rodrigo Munari.
0: É verdade, é verdade. O homem que domina o palco, né?
12: É.
0: O palco fica pequeno para ele.
12: Não, ele é um gênio, ele é um gênio.
0: É isso aí.
12: E agora, fazendo dupla com esse baita gaiteiro do Rio Grande, diretamente de Palmares do Sul, Léo Pereira.
0: Sim.
12: Já estamos há 5 anos aí trabalhando. E a gente está muito feliz, estamos com bastante trabalho.
0: Sim.
12: Tendo bastante aceitação nos lugares e por onde a gente passa. E trabalhando perto de casa, sem pegar muita estrada.
0: Certo.
12: Tocando e dormindo em casa.
0: Era o que vocês queriam.
12: É, a gente...
0: Sim. Fazem todo tipo de baile. Se precisar um baile gaúcho, vocês têm quem os acompanhe.
12: Baile gaúcho, baile de festa de igreja, casamento, aniversário, formatura.
0: Sim, sim. Que e for. O repertório eclético?
12: Repertório eclético, mas a gente gosta muito da música gaúcha, né?
0: Sim.
12: É a nossa
0: origem.
12: Fonte, a nossa origem, a nossa vertente. Então, a gente, né, se for perguntar, mas o que vocês mais gostam de tocar? Ah, a gente gosta de tocar milonga, shot, vaneira, chamamé.
0: Sim, sim, sim.
12: Mas pedindo ali, eu quero ouvir tal música lá do sertanejo.
0: Tem no repertório também?
12: Tem.
0: Sim, a dupla faz aquele velho duplão sertanejo.
12: Ah, fizemos. É.
0: O próprio Rodrigo andou compondo músicas assim bem fora do eixo tradicionalista, depois que saiu dos Serranos. Quantos discos lançou o Rodrigo depois da era Serranos?
12: Olha, com a dupla...
0: Foi enquanto, muito produtivo, né?
12: Foi. Enquanto a gente tinha a dupla, foram 2 DVDs e 12 CDs.
0: Pois é.
12: E pós-dupla, com carreira solo, eu acho que ele já deve ter lançado mais uns 10, pelo menos.
0: Barbaridade. A maioria músicas dele?
12: 99%.
0: É. Eu fui assistir a um show do Rodrigo num teatro aqui em Porto Alegre e o conjunto que o acompanhou e ele na frente, é um
12: de peso,
0: que tinha,
12: de peso,
0: o Brasil tinha que ver o espetáculo dele. Eu disse assim, olha, infelizmente nós não temos uma mídia aqui que de televisão assim, infelizmente, ó, eu não estou acusando ninguém aqui, mas infelizmente eu lamento isso aí, que nós não tenhamos uma mídia forte aqui no estado que pudesse gravar um show desse e ajudar a projetar o trabalho que ele estava fazendo, porque o trabalho que ele fez é de linguagem nacional ou internacional.
12: É verdade.
0: Pelo que eu vi lá, isso eu posso testemunhar. Tu
12: eu
0: sabe o que eu estou falando.
12: Também tive num show do Rodrigo.
0: É. Tem artista espetacular, guitarrista muito bom, baixista, instrumentistas de primeira linha.
12: É um espetáculo.
0: É.
12: E na parte de literatura, ele já deve estar também com uns 10 livros aí.
0: É.
12: Lançados.
0: É, agora escritor e palestrante, tudo, né? Coisa boa. Vamos tocar ao vivo e a cores aqui aos nossos ouvintes aí. Que obras vamos brindá-los?
12: Já que estávamos falando de Rodrigo Munari,
0: sim.
12: Vamos tocar um grande sucesso aí que ele gravou com Serranos, né?
0: Isso aí.
12: Que é o Meu Retorno.
0: Meu Retorno.

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0: Prefiro, diria Joca Martins. Sem muita delongas, vamos tocar aí outra ao vivo.
1: Vamos, essa aí é do Tchê Barbaridade, também é uma vaneira romântica. Apaixonado.

0: Enzo Munari e Léo Pereira aqui no Encontro com os Serranos. Um breve intervalo e logo voltaremos à agradável sintonia das senhoras e dos senhores. Até já, meus ouvintes.
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15: Dez horas e 27 minutos.
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0: Voltando à agradável companhia dos nossos fãs e amigos com o programa Encontro com os Serranos. 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
0: De volta com o nosso programa, tendo aqui a agradável companhia do Enzo Munari e do Léo Pereira, essa jovem dupla, que a rigor já não é tão jovem assim, porque estão há 5 anos atuando conjuntamente. É isso?
18: 5 anos.
0: 5 anos.
18: Parece que foi ontem que começaram. Pois é, passa muito rápido.
0: Que deixa foi, eu perguntar, né? Enzo, o Léo agora, por gentileza. Léo, a tua história musical aí, tu começaste onde?
18: Eu iniciei numa banda do litoral aqui do Rio Grande do Sul que se chamava Bonde da Vaneira.
0: Sim.
18: Ali fizemos os primeiros passos assim profissional. E aí logo em seguida passei pro Tchê Guri.
0: Sim.
18: Onde fiquei alguns anos ali, gravamos bastante trabalhos assim, CD, DVD, gravamos bastante coisa mesmo.
0: Aprendeste muita coisa com o Alex.
18: Mas,
0: lá.
18: Deus, Uri.
0: Tem café no bullying, né?
18: Ah, é bom demais. É uma turma ali, todos eles. E uma galera, gente boa, né? Pessoas muito do bem. É. E aí fiquei ali por uns perto de 4 anos e depois passei a integrar o grupo Bailaço.
0: Bailaço.
18: Onde fiquei até o período da pandemia ali.
0: Sim.
18: Foram alguns anos também, muitas músicas.
0: Vocês estiveram aqui no encontro com o
18: senhor na TV, né? Na TV, isso, no rádio não.
0: E
18: aí, a partir da pandemia, quando voltou as atividades ali, começamos eu e o Enzo.
0: Vocês já se conheciam antes?
18: Sim, amizade já tínhamos. O Enzo do Tchê Barbaridade e o do Guri, a gente trabalhava junto bastante, né?
0: Pois não, tá certo. Para contratá-los, como é que faz, Léo, por favor?
18: Vamos passar o Instagram da dupla?
0: Sim.
18: Que aí, quem quiser chamar...

0: gente gravou lá em Osório, um DVD Rollover Sessions, que a gente gravou dentro de uma loja de música, com imagens maravilhosas. É. Primeira música chama-se Volta, autoria do Léo Pereira.
1: Sim.
0: E a segunda é Clima de Rodeio, também de autoria do Léo.
1: Monotonia esse nome, né? Léo Pereira. Uhum, vai pegando, né?
0: Vai
1: pegando, né?
0: Daqui a pouco vamos canetear uma pros homens aí, né?
1: Léo Pereira, vamos rodar então essas duas músicas. Agora eu peço a vocês a gentileza de ambos dizerem alto e bom som assim, ó. Vai lá, ganso, que senão ele não roda. Se ele não sair, não roda.
2: Vai!

0: Ouvimos com a dupla Enzo Munari e Léo Pereira, que nos visita aqui, as obras Volta e Clima de Rodeio, ambas de autoria do Léo Pereira. Meus queridos colegas, estamos por concluir essa edição. Peço que vocês se despeçam dos ouvintes aí e que façam uma promessa para mim. O dia que puderem, voltem novamente aqui, que serão muito bem recebidos. Eu gostaria certamente um dia que vocês viessem com toda, como diz o pessoal aí, a gurizada diz, mas assim, né? Eu diria com todo o conjunto, mas com toda a banda, ah, o pessoal diz aí, né? Então que vocês trouxessem o baterista de vocês, o baixista, para fazer um trabalho assim mais abrangente, mais forte, né? Na expressividade artística, com mais instrumentos, né?
1: Com certeza. Tá? Doutor, foi um prazer. Voltaremos, essa promessa será cumprida.
0: Tá bem.
1: Com a graça de Deus. E mais uma vez, é um prazer enorme poder estar ao lado do senhor. A gente,
0: obrigado, querido.
1: Adora obrigado demais o seu trabalho, a sua pessoa.
0: Obrigado.
1: O trabalho do Serrano. Então, obrigado pelo convite. E, Léo Pereira.
2: É isso, eu faço minhas as tuas palavras. É uma alegria, uma honra estar aqui com o doutor.
0: Obrigado.
2: A gente que é fã demais. E é isso, esperamos voltar aí. Obrigado à audiência também, quem esteve com a gente, o Ganso.
0: Isso aí.
2: E obrigado por tudo.
0: Que vocês tenham dois S's, saúde e sucesso.
2: Amém.
0: Tá bem?
2: Amém.
0: Leve um abraço aos pais de ambos, tá? E demais familiares lá. Queridos ouvintes, muito obrigado pela sua audiência. 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
0: 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Mais uma vez obrigado a todos pela companhia, pela audiência. Obrigado ao meu amigo Ganso, parceiro de muitos anos na luta aqui pela cultura, pelo rádio, e por levarmos essas mensagens sempre a tantos ouvintes, não só as mensagens de texto, mas também as mensagens de cultura através da música, da poesia e de tantas outras facetas que nos representam aqui como povos do Sul que somos. Posto isso, reforço a minha gratidão a Jesus Cristo, nosso grande arquiteto universo, e que a semana que vem nos permita estarmos com todos vocês. Até lá, gauchada do Rio Grande e do nosso Brasil verde e amarelo.
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3: Hora certa.
1: 11 horas e 1 minuto.
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0: Eu digo pra meia estação.
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Meu caro, minha cara ouvinte, estamos juntos mais uma vez. É o momento de despertar para o amor. Eu desejo que a luz de Deus ilumine o seu caminho todos os dias. Eu gostaria de falar hoje sobre a importância de amadurecer, deixar amadurecer. Só a pessoa paciente colhe o que está maduro. Esse é um ditado africano. O que ele quer dizer também vale para nós. Amadurecer leva tempo. Há frutos que demoram para amadurecer. Há sementes que precisam de 9 meses para amadurecer. O ser humano fica 9 meses no ventre materno, mas precisa de uma vida inteira para amadurecer. O fruto da vida humana só fica totalmente maduro na hora da morte. A palavra paciência vem de pacio, que significa sofrer e suportar. Ao sofrimento está ligada a ideia de que alguém toma sobre si algo pesado que carrega uma dor. Paciência significa hoje, antes de tudo, longanimidade, perseverança, aguardar. É a experiência daquele que assume um peso. Qual é o peso que a pessoa paciente carrega? Não é um sofrimento. É tão somente o tempo. É o tempo em que nada mais pode fazer do que esperar. E isto é, obviamente, para muitas pessoas o mais difícil. Elas acham que têm sob controle cada momento de sua vida, que podem fazer tudo elas mesmas. Ser paciente significa estar simplesmente aí, esperar até que alguma coisa esteja madura. Só aquele que consegue suportar o não poder fazer nada, o não ver nada, o estar à mercê nos processos do crescimento e amadurecimento, somente este poderá colher o que está maduro. Tem pessoas que sabem esperar. Sabem esperar o tempo propício, ao passo que muitas outras pessoas precisam satisfazer imediatamente todos os desejos. Precisamos dizer que as pessoas impacientes não sabem esperar até que algo esteja maduro. Está dentro da natureza dos seres humanos quererem eles mesmos fazer tudo. Na espera, sentem profundamente sua impotência, de que o crescimento e o amadurecimento não lhes obedecem, mas que é outro, o processo interno ou Deus, que comanda o crescimento e o amadurecimento. Por isso, caro ouvinte, sejamos pacientes, saibamos suportar o tempo e amadurecer com o tempo. Deus está nos conduzindo, o processo interno tem a sua dinâmica e nos conduz ao amadurecimento quando nós tomamos consciência disso.

0: mais mensagens através do nosso Facebook. Curta a nossa página e encontre aí diariamente outras reflexões. Um forte abraço, Deus te abençoe e te guarde em nome do Pai, do Filho e do Espírito Santo. Amém.
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10: 11 horas e 27 minutos.
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3: 11:49.
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1: Hora certa. 12 horas e 2 minutos.
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Olá, ouvintes da Rádio Estância, sou Paulo Roberto Franque, pastor na Paróquia Evangélica de Confissão Luterana, em Estância Velha. Estamos aqui para trazer uma mensagem de fé, amor e esperança. Queremos saudar a todos vocês com as palavras que encontramos em Isaías, o capítulo 25, o versículo 9, que diz: Naquele dia todos dirão: Ele é o nosso Deus. Nós pusemos a nossa esperança nele e ele nos salvou.

A mensagem para o dia de hoje chama-se Viver no Espírito, escrita por Hernani Röpke, e está baseada em Gálatas, o capítulo 5, os versículos 16 a 26, que passo a ler. Digo, porém, andai no Espírito e jamais satisfareis as concupiscências da carne, porque a carne milita contra o Espírito, e o Espírito contra a carne, porque são opostos entre si, para que não façais o que porventura seja do vosso querer. Mas, se sois guiados pelo Espírito, não estáis sob a lei. Ora, as obras da carne são conhecidas, e são prostituição, impureza, lascívia, idolatria, feitiçarias, inimizades, porfias, ciúmes, iras, discórdias, dissensões, facções, invejas, bebedices, glutonarias e coisas semelhantes a estas, a respeito das quais eu vos declaro, como já outrora vos preveni, que não herdarão o reino de Deus os que tais coisas praticam. Mas o fruto do Espírito é amor, alegria, paz, longanimidade, benignidade, bondade, fidelidade, mansidão, domínio próprio. Contra estas coisas não há lei. E os que são de Cristo Jesus crucificaram a carne com as suas paixões e concupiscências. Se vivermos no Espírito, andemos também no Espírito. Não nos deixemos possuir de vanglória, provocando uns aos outros, tendo inveja uns dos outros. Prezados ouvintes, em sua carta aos Gálatas, o apóstolo Paulo contrasta duas realidades: as obras da carne e o fruto do Espírito. As obras da carne são as que naturalmente brotam de nossa natureza pecaminosa: inveja, ira, egoísmo, imoralidade. Já o fruto do Espírito, amor, alegria, paz, bondade, fidelidade, não vem de nós, mas do próprio Deus que age em nosso coração. Para ilustrar, imagine então duas crianças brincando. Uma delas é egoísta, não quer dividir os brinquedos, grita quando não consegue o que quer e empurra os outros. A outra, ensinada e guiada pela mãe e pelo pai, aprende a compartilhar, a pedir desculpas e a tratar as outras crianças com bondade. Por natureza, somos como a primeira criança, inclinados ao pecado. Mas o Espírito Santo, como uma mãe ou um pai amoroso, nos ensina, corrige e molda nosso caráter segundo Cristo. Não significa que nunca falharemos, mas que nossa vida já não é dominada pelas obras da carne. Ainda lutamos contra o pecado, mas sabemos que Deus já nos deu a vitória em Cristo. Estamos no mês da reforma, e como Lutero enfatizava, somos salvos somente pela fé, e essa fé é obra do Espírito Santo em nós. Nossa vida cristã não é resultado de esforço próprio, mas um dom da graça de Deus. Não produzimos o fruto do Espírito por esforço próprio, mas porque Cristo vive em nós. Viver no Espírito, portanto, significa deixar que Cristo nos conduza, permitindo que o fruto do Espírito floresça em nossa vida. Convido a nós orarmos. Bondoso Deus, ajuda-nos a rejeitar o que nos afasta de Ti, para que nosso coração viva e resplandeça os frutos do Teu Espírito: amor, alegria, paz, paciência, bondade, fidelidade, mansidão e domínio próprio. Em nome de Jesus, nosso Salvador, é que pedimos e oramos. Amém.

Nós queremos ter um momento para os avisos paroquiais e nós informamos então que segunda-feira, dia 12, Dia das Crianças, não haverá o ensaio do coral da comunidade. Terça-feira, dia 13, às 19 horas, temos reunião do presbitério da comunidade de Estância Velha. Quarta-feira, ensino confirmatório, primeiro e segundo anos, a partir das 8h30 da manhã.

Chegamos ao fim de mais um programa. Queremos desejar a todos vocês as mais ricas bênçãos de Deus e desejar que o Espírito de Deus habite em nós, fazendo com que nós também realizemos ações neste mundo a partir do Espírito de Deus, que sempre quer de nós o bem, o amor, a vida regrada a partir dos seus ensinamentos e também da sua vontade. Assim, encerramos este programa e desejamos a todos que possamos nos encontrar na semana que vem.

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2: 12:26.
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0: Hora certa. 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
1: 12 horas e 45 minutos.
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5: Hora certa.
6: 13 horas e 1 minuto.
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7: 13 horas e 24 minutos.
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3: 13 horas e 47 minutos.

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2: Hora certa,
12: 14:04.
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1: Hora certa. 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
2: 14 horas e 24 minutos.
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2: Se criar filhos já é um desafio, imagine criá-los sozinha. Para super mães solteiras, minha dica é dedicar tempo do seu dia para você mesma. Eu sei que é difícil. Afinal, o tempo é pouco e as responsabilidades são muitas. Mas comece criando um hábito de 10 minutos por dia. Esses 10 minutos vão te dar mais energia. Pare 5 minutos pela manhã para agradecer o seu dia e listar as 3 principais coisas que você irá realizar nesse mesmo dia. Você pode usar esse momento como uma meditação ou como uma oração. Os outros 5 minutos você usará à noite para ver se as coisas que programou foram realizadas. Se foram, é momento de celebrar. Se não conseguiu, veja o que precisa mudar para que consiga. O importante é você tirar o aprendizado para fazer diferente no dia seguinte. Esse conteúdo está também no site evangelizarfm.com.br na área de podcasts. Eu sou Carol Tormena e esse é o nosso encontro. Espero você.
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14: 14 horas e 49 minutos.
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6: Hora certa. 15 horas e 5 minutos.
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2: 15 horas e 27 minutos.
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3: 15 horas e 48 minutos.
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3: 15 horas e 48 minutos.

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2: Hora certa. 16 horas e 5 minutos.
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1: Hora certa. 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
2: 16 horas e 22 minutos.
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9: 16:46.
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1: Olá, eu sou o psicólogo Adilson Israel, inscrito no CRP 07-34321, e temos agora mais uma pílula de psicologia. Eu não vou dizer que o assunto de agora é o autoconhecimento, pois este é um assunto que não se esgota. Enquanto vivermos, o autoconhecimento será algo sempre incompleto. Então vamos pensar que estamos falando apenas de um pequeno passo em direção ao autoconhecimento. Às vezes, se pensarmos na nossa vida, da maneira que chegamos até onde estamos, é até possível nós pensar que fizemos pouca coisa, ou que na nossa vida não aconteceu nada de muito importante, que tudo não passou de um deixa a vida me levar, e que se conhecer não deve ser algo tão revelador assim. Mas é aí que a gente se engana. A proposta que eu trago hoje é um pequeno exercício chamado Linha da Vida. Esse é um exercício sobre a sua identidade, sobre aquilo que muitas vezes define você, mas você nem percebe. E na perspectiva de quem mais importa, você. Então, em tempo oportuno, pegue papel e caneta, ou mesmo um lápis, e trace uma linha horizontal no meio da folha. Faça um ponto no início da linha, que será o marco zero, o seu nascimento. E outro ponto no final da linha, que representa a sua idade atual. Essa linha será apenas para a organização da cronologia da sua vida, da sua trajetória. Agora repare que na vida de todos nós existem marcos, existem passos, tomadas de decisões, situações que marcam determinados pontos da nossa vida. Lembre de situações importantes da sua vida, sejam elas coisas boas, pontos de desafios, situações ruins, conquistas, situações complexas que você passou ou enfrentou ao longo da vida. Pontos da sua história, da história da sua família, altos e baixos. Os pontos positivos você marca acima da linha, para ilustrar que ali teve algum acontecimento importante e bom na sua vida. Os pontos mais difíceis, os desafios e até os erros, você marca abaixo da linha. Por exemplo, digamos que aos 6 ou 7 anos você entrou para a escola e isso foi algo marcante. Então você coloca um ponto acima da linha em um lugar que represente aproximadamente os seus 6 ou 7 anos. Depois, aos 10 anos, precisou trocar de escola e foi difícil deixar os amigos, então coloque um ponto abaixo da linha que indique aproximadamente os seus 10 anos. E assim por diante. O primeiro emprego, a primeira demissão, entrar na faculdade, sair da faculdade, uma troca de carreira, o nascimento de um filho, a perda de um ente querido, um prêmio, um erro, um acidente. Como a linha da vida não é reta, a ideia é acabar com um desenho que lembre um eletrocardiograma. Mas isso não é o caso. A segunda parte é olhar ponto a ponto da sua história e entender as situações marcantes da sua vida. Podem sim ser grandes acontecimentos, mas pode também ser situações bem sutis, bem pessoais, bem particulares, que tenham lhe causado um forte sentimento. A terceira e maior questão é uma lista dos recursos que você utilizou para lidar com cada situação. Tanto nos pontos altos, mas mais ainda nos pontos baixos, nos maiores desafios, nas situações mais difíceis. Que recursos internos você utilizou? Que recursos externos foram importantes? Coisas que só você sabe que precisou fazer, sentir e enfrentar para passar cada situação. O que fez você chegar lá? O que fez você permanecer de pé? O que fez você cair? Ou o que fez você levantar? O que foi preciso para superar cada desafio? Foi humildade? Força? Resiliência? Coragem? Foi a dor? Anote pensamentos, crenças, anote sentimentos. Pense, reviva cada situação. Sinta de novo o que você sentiu naquele momento, naquela época. Anote como se sentiu, anote o que você precisou ter para seguir adiante. Por último, reveja toda a sua história, a sua linha, a sua trajetória, a sua lista. Com certeza você vai se conhecer um pouco mais e vai se dar conta de recursos e virtudes que você já usou e nem mesmo sabia que tinha. Isto é autoconhecimento. Abraço e até a próxima Pílula de Psicologia.
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5: Hora certa.
6: 17 horas e 9 minutos.
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12: 17 horas e 30 minutos.
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4: 17:54.
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1: Hora certa. 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
2: 18 horas e 1 minuto.
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7: Boa tarde, queridos filhos e filhas. Hoje, 11 de outubro. Você já foi na missa? Ô, padre, eu não fui. O que te custa? Largue um pouco a televisão. Vai lá se abastecer um pouco de Deus. Vai se abastecer um pouco do bem. Amanhã é feriado. Vamos juntos rezar, pedindo a Nossa Senhora Aparecida que nos proteja, em nome do Pai, do Filho e do Espírito Santo. Amém. Nossa Senhora Aparecida, o sol se põe, a tarde chega. E nesta tarde, Mãe Aparecida, eu quero renovar a minha consagração total e plena a Jesus. Entregar-me, Mãe, sobre os teus cuidados. Porque bem sei, Mãe, padroeira do Brasil, que se me colocar sob os teus cuidados, não me perderei. Eu consagro os meus trabalhos, sofrimentos e alegrias. Eu vos consagro, Mãe, o meu corpo, a minha alma e toda a minha vida. Eu vos consagro, Nossa Senhora Aparecida, minha família. E peço, Mãe, livrai-nos de todo mal, das doenças e do pecado. Nossa Senhora Aparecida, abençoai nossas famílias. Protegei os doentes, as criancinhas. Abençoai a igreja. Abençoai o povo de Deus. Nossa Senhora Aparecida, lembrai-vos que sois a nossa padroeira, poderosa padroeira de nossa pátria. Abençoai todos os governantes. Cessai a corrupção, a mentira. De modo especial, Mãe, olhai pelos desvalidos, excluídos e empobrecidos. Dai-nos a vossa bênção, Mãe. Ave Maria, cheia de graça, o Senhor é convosco. Bendita sois vós entre as mulheres, e bendito é o fruto do vosso ventre, Jesus. Santa Maria, Mãe de Deus, rogai por nós, pecadores, agora e na hora de nossa morte. Amém. Nossa Senhora, fazei-nos dignos das promessas de teu Filho Jesus. Amém.
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9: 18 horas e 29 minutos.
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3: 18:51.
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0: Galáxia FM. 19 horas e 1 minuto.
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1: Dezenove horas e 33 minutos.
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8: Hora certa.
9: 20 horas e 3 minutos.
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4: Hora certa.
5: 20 horas e 37 minutos.

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1: Hora certa. 21 horas e 1 minuto.
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